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3: Ei, botem basta ratos e desfrutar de um bom comédia, não? Sim. Até oportunidade aqui. Um intercâmbio cultural humorístico entre Aruba e Corso.
2: Na entierro, tá? A trope. A la guina, que tinha com o Blue Wave, por exemplo. Por que tu vai tanto entierro assim, né? O pai entierro não é morto, não é como se acostumar com o povo.
3: Comédia. 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